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0: Ai, ai. Se continuo sem emprego, não sei onde é que isto vai parar.
1: Tem calma, homem. O primeiro-ministro quer baixar a taxa de desemprego.
0: Ai, quer. Não sei como.
2: Ele que venha ter comigo.
1: Contigo? Mas porquê, meu filho?
2: Porque a mãe costuma dizer que eu dou muito trabalho. Ora, se eu dou muito trabalho é porque estou a contribuir para baixar a taxa de desemprego, não é verdade?
3: Mãe, tenho uma coisa para te dizer.
2: Diz lá, minha filha.
3: Olha, sabes, já não sou virgem.
2: O quê? Ai, não me digas. Como é que foi isso?
3: Ai, não foi fácil, mas com a ajuda de três amigas conseguimos segurá-lo.
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4: Aquele jovem vai partir para uma missão e a família está em ânsias, dissonâncias e repugnâncias.
3: Ai, meu filho, o que vai ser da teia?

0: Deixem-se lá dessas mariquices, que o rapaz sabe para o que vai e para onde vai.
1: Pois claro, meu pai. Hei de erguer bem alta a nossa bandeira e enfrentar com toda a coragem qualquer inimigo que me apareça à frente.
0: É assim mesmo, meu filho. Vê-se logo que o meu filho sai ao seu pai.
2: Ora, mas ele também é meu neto. E eu não concordo nada que ele parta assim para uma missão tão arriscada.
3: Diz bem, minha mãe. Andei eu a criá-lo com tanto arroz, feijão e batata para agora ele ir arriscar a vida às ordens de desconhecidos que ninguém conhece.
1: Oh, mãe, eu sei tomar conta de mim e hei de voltar coberto de glória.
2: Coberto por quem? Tu já lá conheces alguma glória. Tu bem lá as mulheres com que te metes. Tu tens juízo nessa cabeça e na outra também.
1: Oh, vó, esteja descansada. Bem, vou partir.
0: Vai, meu filho. Espero que nos enches a todos de orgulho pelas façanhas que faças e cometas.
3: O quê? Também lá cometas? Ai, filho, se calhar ainda apanhas com algum bloco de gelo na cabeça. Tu desbeta-te, está bem? Tem cuidadinho, filho. Lembra-te sempre da tua mãezinha.
2: Oh, e da tua avó também. Não queiras ser herói, porque os heróis são os que se aleijam primeiro. E tu não vais lá ter a avó para te tratar dos doidões.
0: Deixa-se de mariquices. Deixa lá o rapaz e se embora, caramba.
1: Ah, pois. Eu não posso chegar atrasado, porque senão o meu chefe zanga-se comigo.
3: Talvez fosse bom eu ir lá falar com ele, para lhe pedir para tomar conta de ti e nunca te mandar avançar bem lá para a frente. Porque tu até és um rapaz modesto que não gosta nada de dar nas vistas.
1: Oh, mãe, a mãe tem cada uma. Ponha-se mansa e acalme-se, porque eu não vou para nenhuma guerra.
0: Pois é, até parece que o rapaz vai para a Síria ou para o Iraque. Vocês até deviam sentir orgulho por eu pertencer à claque dos super dragões.
1: Pronto, acaba eu para o derby. Oh, pai, nota-se muito que eu levo aqui o taco de beisebol e um petardo.
0: Ora, ora, tu és um rapaz avantajado e ninguém se atreve a apalpar-te o material.
1: Adeus!
3: Ai, adeus, meu filho!
2: Adeus, meu neto!
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1: A especialidade da nossa bruxa não é propriamente a orientação profissional, mas dá-lhe um jeito, porque quem não tem jeito para os jeitos não sobrevive de jeito nenhum.

0: Entrem, entrem. Eu sei muito bem quem vem lá. É um casal com seu filho pequeno para saber se o futuro do menino vai ser feliz e sereno depois da aprovação do Orçamento Geral do Estado.
1: Acertou, dona Bruxa. Porquê que não vai àqueles concursos de televisão?
0: Ora, porque não tenho pachorra para aturar conversas de chacha. Mas vamos ao que interessa. É este o menino cujo futuro vos preocupa.
2: Ele é o nosso rico filho, o Joãozinho.
3: Mas os meus pais é que são os culpados de nós estarmos aqui a chateá-la, senhora dona Bruxa. Eu cá por mim já sei tudo sobre o meu futuro.
0: Sabes? Então, e como é que sabes, meu rico menino?
3: Rico ainda não sou, mas hei de sê-lo, porque o futuro é risonho. Sim, que eu confio no senhor primeiro-ministro.
2: Não sejas par, filho, e deixa ouvir a dona Bruxa, está bem?
1: A dona Bruxa acha que o meu rapaz, se não conseguir ser doutor, pode ter futuro no futebol.
0: Bem, se ele tem talento e vocação para o futebol... Talvez.
3: Olha, dona Bruxa, deixei falar muito do assunto e fica a cada barrita aos meus pais que eles acreditam em todas as histórias que eu lhes conto. O meu pai até acreditou quando eu lhe disse que o Sporting vai ganhar o campeonato.
0: Serás então um bom presidente num clube em que os sócios sejam parvos e votem em ti em todas as assembleias.
2: E na política? Será que ele tem algum futuro?
0: O que é que pensas da política, meu menino?
3: Bem... Não posso com a corrupção, porque a corrupção faz parte do estado em que o estado está e eu quero continuar a estar em bom estado.
0: Sendo assim, estou a ver que poderás ser um dia um bom conselheiro de estado.
1: Mas no fundo e realmente, qual será o melhor futuro para o nosso filho, dona Bruxa?
0: Deixa cá ver. Diz-me cá, meu menino, se eu tirasse uma perna a esse banco em que estás sentado, o que é que acontecia?
3: Eu ia buscar outro banco, juntava-o aqui a este para o equilibrar e cobrava-lhe um X por mês pela perna que a dona Bruxa tinha tirado enquanto a tivesse em seu poder.
0: Ai, não há dúvida! O vosso filho vai ser banqueiro!
3: Banqueiro? E é bestial, dona Bruxa! Vou já telefonar ao governador do Banco de Portugal para ele passar a contar comigo também! Yes!
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1: Até que enfim que encontre alguma coisa cativante neste país.
2: Então, conta-me lá.
1: Olha, consegui obter um lugar cativo no Estádio da Luz.
10: Afinal, os portugueses são mais unidos do que muita gente julgava.
11: Ah, pois são, então. Os portugueses são tão unidos, que sempre que o Benfica joga, o estádio fica cheio só para os portugueses estarem uns em cima dos outros. Assim mesmo, bem unidos.
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1: Zé, bimbo, creme, mambo, creme, jorimim.
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São 7 horas.

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0: 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São 8 horas.
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0: 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São 9 horas.
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1: Muito bom dia, são 10 horas no continente e na Madeira, 9 nos Açores. Miguel Soares, as notícias para esta hora.
2: A polícia francesa está a investigar a hipótese de mão criminosa no descarrilamento de um comboio ontem à noite em França. 44 pessoas ficaram feridas. O governo português não tem conhecimento de portugueses envolvidos. Volodymyr Zelensky revela que está prestes a reencontrar-se com Vladimir Putin.
1: Estão 23 graus em Ponta Delgada a esta hora, 24 no Funchal, 25 em Lisboa, 26 graus no Porto e 28 em Faro. Notícias às 10, edição de Miguel Soares.
2: A hipótese de ato malicioso no descarrilamento de um comboio ontem à noite em França é a principal linha de investigação das autoridades, revela a agência de notícias France Presse. 44 pessoas ficaram feridas, uma delas em estado grave. Contactada pela Antena 1, a Secretaria de Estado das Comunidades desconhece até o momento a existência de portugueses afetados. Foi encontrado um pedaço de carril na via, sob a France Presse hoje, através de fontes policiais. O comboio regional transportava 186 passageiros quando descarrilou na localidade de Cléon, na Normandia. É a expectativa do presidente ucraniano, Volodymyr Zelensky, que conta encontrar-se em breve com o presidente russo à margem da cimeira do G20 em Miami. Em entrevista dada à televisão alemã Deutsche Welle, Zelensky revela que espera encontrar-se com Vladimir Putin, falar e tomar decisões. Os esforços para pôr fim ao conflito entre os dois países têm-se intensificado, mas os ataques de parte a parte também continuam. Os conflitos na Ucrânia e no Médio Oriente, bem como a turbulência na energia e no comércio internacional, são os pontos principais no encontro dos BRICS este fim de semana em Nova Delhi, na Índia. O presidente chinês Xi Jinping chegou esta manhã à cidade indiana para dois dias de discussão entre 11 países. O Fórum dos BRICS foi criado em 2009 para reunir as grandes economias emergentes, Brasil, Rússia, Índia, China e África do Sul, e para responder às instituições dominadas pelos Estados Unidos e potências ocidentais como o G7. O bloco foi depois alargado à Arábia Saudita, Egito, Etiópia, Emirados Árabes Unidos, Indonésia e Irão. E a situação no Médio Oriente continua a pressionar os preços dos combustíveis. Nas últimas horas, a Arábia Saudita fechou por prevenção o oleoduto Leste-Oeste, um oleoduto fundamental para os sauditas escoarem o petróleo em bruto, o crude, até ao Mar Vermelho, um canal alternativo às restrições no Estreito de Hormuz. Mas os ataques com drones lançados à infraestrutura a partir do território do Iraque e também as dificuldades impostas pelos húteis no Mar Vermelho

0: fazem com que haja crescente preocupação e pressão sobre os mercados. Os rebeldes húteis apoiados pelo Irão assumem o controle da costa iemenita no Mar Vermelho e também das ilhas do Estreito de Bab el-Mandeb. É uma passagem muito importante para o comércio marítimo internacional. Os húteis já anunciaram que permitem a navegação neste estreito a todos os navios, é certo, exceto aos da Arábia Saudita. E o Banco Central Europeu renova esta manhã o aviso, poderá aumentar ainda mais as taxas de juros se, até ao final do ano, os preços do petróleo continuarem à volta dos 100 dólares o barril. Preocupado com o aumento dos preços dos combustíveis, o Livre quer fixar limites aos lucros das petrolíferas. O tema é abordado na rentrée política do partido este fim de semana no Porto. Em declarações à Antena 1, a co-porta-voz do Livre, Isabel Mendes Lopes, sublinha a necessidade de se travar quem tira proveito de uma conjuntura delicada para vários setores do país.
1: Há aqui uma obrigação de impedir que este aumento dos combustíveis, que é explicado pela guerra, mas não é só explicado pela guerra, também há aqui um aproveitamento por parte das petrolíferas. Não podemos permitir que isso pese de uma forma absurda nos bolsos das pessoas, como está a acontecer. Portanto, aí há essa proposta concreta, ou seja, limitar, fixar as margens de lucro que estas empresas podem ter, de maneira a que não haja aqui, digamos, um aproveitamento da situação para enriquecerem à custa do sacrifício de tantas pessoas.
0: Os anúncios feitos pelo Primeiro-Ministro sobre IRS e pensões vão também estar em foco, mas o Livre defende que não é com medidas avulsas que se resolvem os problemas do país. O Livre reúne-se no Porto num encontro que vai servir para formar quadros e refletir sobre propostas para o país, com o objetivo de fazer parte no futuro de uma solução governativa à esquerda. Já o PS escolhe Leiria para a Convenção Autárquica Nacional, que vai contar com o secretário-geral do partido, José Luís Carneiro. Os socialistas já tinham fixado linhas vermelhas ao Governo para aprovar o Orçamento de Estado para 2027, agora insistem. A resposta às populações atingidas pelas tempestades de inverno tem de ser rápidas e uma prioridade na discussão da proposta. Daí a escolha simbólica de Leiria para o encontro, como assinala o deputado e coordenador autárquico socialista André Rijo.
2: O tempo vai passando e muitas vezes os discursos políticos não têm correspondência àquilo que é a capacidade de execução no terreno para repor a situação antes das tempestades. Ninguém diz que é uma tarefa fácil, obviamente temos consciência que não será, mas de todo modo a nossa presença aqui em Leiria este fim de semana é sem dúvida para assinalar mais uma vez a importância, a necessidade e a urgência do ponto de vista político, este tema não desaparecer da agenda política e, no caso em concreto, aproximando-se aqui a discussão da proposta de lei do Orçamento de Estado para 2027. Obviamente que o tema da resposta às tempestades tem que ser um dos pontos muito fortes da proposta de lei do Orçamento de Estado do Governo. Essa é, de facto, uma tónica que o Secretário-Geral, inclusivamente, tem colocado como ponto prioritário da agenda na discussão do Orçamento de Estado para o próximo ano.
0: José Luís Carneiro chega a Marrazes, em Leiria, esta manhã, para participar na Convenção Nacional Autárquica do PS. De resto, está, nesta altura, a falar-se aos jornalistas. Vamos escutar as palavras do líder do PS.
3: Mais imediatas das pessoas, as necessidades que se colocam na saúde, nos cuidados primários de saúde, as necessidades que se colocam na saúde pública, as questões que se colocam na habitação, as questões que se colocam na criação de emprego e na fixação das empresas. Sem o poder local democrático é impossível responder a essas necessidades. E, portanto, o poder local democrático tem de ser visto como uma grande força capaz de nos projetar no futuro com uma visão, naturalmente, à frente do país, que projete o país num futuro de confiança e num futuro de esperança.
0: Declarações de José Luís Carneiro à chegada à Leiria para a Convenção Autárquica Nacional do PS. Nos 50 anos da União de Mulheres Alternativa e Resposta, o Mar, o alerta de uma das fundadoras, há movimentos a surgir que põem em causa os direitos conquistados pelas mulheres no pós-25 de Abril. Por isso, Maria Adelina Rodrigues apela à união contra o conservadorismo.
4: Vimos, infelizmente, movimentos de mulheres conservadoras que querem voltar atrás em muitos destes direitos. Elas esquecem-se, se hoje se reúnem e falam, deve-se muito ao movimento pós-25 de Abril, porque antigamente não nos podíamos reunir, nem podíamos discutir os nossos problemas. É necessário unidade, é necessário que todas as mulheres, todas as organizações de esquerda se unam na defesa dos direitos das mulheres. E essa é, digamos, a nossa palavra de ordem. É necessário unidade, é necessário defender os direitos, a igualdade de género, contra a violência doméstica, contra o assédio sexual nas escolas e no trabalho, por uma educação das nossas crianças com igualdade de género, contra a violência que neste momento se vê nas escolas.
0: Declarações registadas pela agência Lusa nos 50 anos do mar que hoje se celebram.
5: As notícias às 10, a edição de Miguel Soares, simultâneo com a RTP Antena Açores e a RTP Mundo. 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
5: E passam 9 minutos das 10, vamos ficar agora na Antena 1 com a primeira hora do destacável. Aurélio Gomes vai receber Francisco Miranda Rodrigues, psicólogo e ex-bastonário da Ordem dos Psicólogos Portugueses, a propósito da edição do seu segundo livro, Mitos da Psicologia. Ainda nesta primeira hora do destacável, vamos ouvir falar do Festival Jovens Músicos, que acontece de 15 a 17 de setembro na Fundação Carlos Gulbenkian, com a ajuda do Nuno Galpin, diretor adjunto da Antena 2. Vamos a isso, destacável primeira hora já a seguir.
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10 horas e 15 minutos. Bom dia, seja bem-vindo à manhã de sábado. Está na companhia da Rádio Clube de Grândola e eu estou cá para partilhar músicas na sua companhia, desejando-lhe desde já um excelente fim de semana. Este que é o sábado do dia 12 de setembro, um dia de muito calor. Pois é, o calor está de volta.

Meu Mundo, a música que ouvimos é de José Ricardo e é uma daquelas que aí nos bailes populares muito se ouve e é aquela música para os enamorados. Onde quer que se encontre, espero que esteja a passar uma agradável manhã de sábado. Bom dia, eu sou o Armando Pereira.

É o amor que às vezes nos leva para além de tudo aquilo que nós possamos imaginar. Aqui, neste caso, o Mississippi foi o lugar que levou os Bandalusa até lá. Manhã de sábado, está na companhia da Rádio Clube de Grândola. E agora, esta diz-lhe alguma coisa? Um tema dos anos 80, os anos 80 que estão agora a ser muito falados, muita gente no Facebook a publicar fotografias. Portanto, há uma aplicação que se chama Trend e as pessoas aparecem vestidas e com todo o aspecto que tinham nos anos 80.

Manhã de sábado, esta do dia 12 de setembro. Setembro é aquele mês que já não é bem verão. Será que não é? A avaliar pelo calor que está hoje, de facto, é sintoma que ainda estamos em pleno verão, mas já se esperaria dias, se calhar, mais frescos, já com cara de outono, mas não é o que acontece. Mas em setembro, também, como diz José Alberto Reis, aqui na música que vamos ouvir, há sempre memórias que ficam.

O que seria a vida de cada um de nós se não fossem as memórias, as boas principalmente, aquelas que ficam, e acredito que haja por aí lembranças de outros verões, de outros setembros, que lhe deixem com muita satisfação. Manhã de sábado, está na companhia da Rádio Clube de Grão, e agora está calor, vamos lá então saborear um temporal de amor. A dupla é os brasileiros, Leandro e Leonardo. Bom dia.

se tiver que ser temporal, que seja como este temporal de amor que ouvimos na voz desta dupla famosa do Brasil, Leandro, que prematuramente faleceu, mas por cá ainda continua o Leonardo.

Então, como é que vão por aí os ânimos? Espero que a nossa música vá ajudando a passar uma agradável manhã. Fica a saber que neste dia 12 de setembro celebram-se várias datas comemorativas e efemérides importantes, quer a nível nacional e também internacional. Hoje é Dia Mundial dos Primeiros Socorros, uma data dedicada a tomar consciência sobre a importância de saber aplicar técnicas básicas de socorro em situações de emergência. Às vezes, saber como atuar faz toda a diferença. Também é Dia das Nações Unidas para a Cooperação Sul-Sul. Celebra-se a solidariedade e a partilha de conhecimentos e soluções entre países em desenvolvimento. Também neste dia 12 é dia do urologista, também é dia de Santo Nome de Maria, memória litúrgica celebrada pela Igreja Católica em honra da Virgem Maria. Portanto, e hoje também fica a saber que é um dia muito especial para si, é mais um na sua vida que espero que vá decorrendo tranquila, e nós por aqui também não passamos sem música, e esta é uma daquelas que nós aqui quase sempre ouvimos e sei que também é do seu agrado, porque nada apaga essa paixão de estar na sua companhia.

0: 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São 11 horas.
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11 horas e 5 minutos, estamos juntos aqui na manhã de sábado, nesta que é a Rádio Clube de Grândola.

Lá fui esta manhã com a minha companheira, a Beatriz, àquelas maquinetas aqui junto a uma grande superfície comercial para, enfim, para trocar as garrafas por um ticket que depois podemos utilizar em compras. Mas as maquinazinhas, coitadinhas, se calhar com stress de tanto trabalho, estão quase sempre a ficar impedidas de podermos então fazer a troca. Talvez por isso estivesse por lá tanta gente. Bom dia, bom sábado, em especial para si.

ainda em relação à troca de garrafas por ticket, que depois podemos utilizar nas compras, fiquei a pensar que, apesar da máquina estar muitas vezes impedida, não deixa de ser muito inteligente, porque se a garrafa não tiver aquele sinalinho, que é o volta, assim um sinalinho quase completamente redondo, ela, se a garrafa não tiver então esse sinal, ela rejeita. Nós aqui não rejeitamos a sua companhia, pelo contrário, ficamos muito gratos. Bom dia, bom fim de semana.

11 horas e 31 minutos, altura em que por aqui ouvíamos o Bicho, um êxito de Irene Costa. Está então na companhia da Rádio Clube de Grândola. Vamos lá acalmar, porque lá fora está um grande calor. Bom dia, bom sábado, em especial para si.

Para mim, não há quaisquer dúvida, é a música que eu gosto mais, do Carlos Paião, Pó de Arroz, um cantor magnífico que nos deixou alguns grandes êxitos e que, infelizmente, faleceu num grave acidente, gravíssimo, uma vez que perdeu a vida de carro. Manhã de sábado, está na companhia.

11 horas e 38 minutos, quando o Emanuel se preparava para nos oferecer esta música que acabámos de ouvir, dizia eu que está na companhia da Rádio Clube de Grândola, e estava também, enquanto ouvia a canção, a lembrar-me que eu e a Beatriz Ramalho, quando forem 5h30 da tarde, ouviu bem, 5h30 da tarde, vamos correr aqui próximo, em São Francisco da Serra. É o grande prémio organizado pelo Clube de São Francisco. São 10 quilómetros, assim, a destilar, digo eu, de certeza que vamos apanhar muito calor, mas pronto, como se costuma dizer, que não é para elas, não se meta nelas. Neste prémio, neste grande prémio em São Francisco da Serra, também vai haver uma caminhada para os mais sensatos de 5 quilómetros.

o Grande Prémio de Atletismo de Nossa Senhora do Livramento, é a 14ª edição, realiza-se em São Francisco, tem a prova de 10 km do início, marcado para as 5:30 da tarde. Também a caminhada vai ter lugar, a caminhada para os mais moderados, são apenas 5 km. Eu e a Beatriz, e certamente muitos outros atletas, lá estaremos à hora marcada.

dizemos adieu à Julie Candy, assim não dizemos ainda, porque depois do meio-dia continuamos por aqui para lhe apresentar o programa A Terra e o Mar. É um espaço da responsabilidade da Junta de Freguesia de Molides, aqui entre o meio-dia e a uma da tarde.

0: 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São 12 horas.
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12:04, é o início do programa A Terra e o Mar aqui na Rádio Clube de Grândola, numa tarde muito quente, daquelas que se está mesmo bem é em casa, por isso se puder fique por aí e faça-nos companhia neste que é o programa A Terra e o Mar, um espaço aqui na Rádio Clube de Grândola da responsabilidade da Junta de Freguesia de Molides.

Não tarda nada, vamos falar da juventude desportiva molidense no que diz respeito ao futebol de séniores. Juventude desportiva molidense que começa em grande, a Taça Joaquim José Sousa Marques está na Série F. Já vamos então saber como é que têm sido estes primeiros desempenhos da equipa molidense, já a seguir à música que vamos agora ouvir.

duas jornadas da taça que está-se a disputar, é a Taça Joaquim José Sousa Marques. Na Série F, o Melides tem duas jornadas disputadas, correspondentes a duas vitórias. A última foi no passado domingo, em Melides, no campo do Castelo. Melidense 2, Arrantela 0, Clube Instrução 1, Juventude do Carvalhal 0, o Moitense 0, Vasco da Gama 5, completaram a jornada número 2 do passado domingo. Nesta altura é líder com mais golos marcados, o Vasco da Gama de Sines com 6 pontos. Em segundo, o Melidense 6 pontos. Em terceiro, o Clube Instrução tem 3. Depois, em quarto, o Arrentela 1 ponto. O Moitense é quinto com 1 ponto. Juventude Desportiva do Carvalhal é sexta e última com 0 pontos. A jornada de amanhã, domingo, tem os jogos Vasco da Gama Melidense, Arrentela Juventude Desportiva do Carvalhal e Clube Recreativo e Instrução Moitense. Portanto, aqui os jogos agendados para as 15 horas, com destaque para o jogo que opõe o primeiro classificado, o Vasco da Gama de Sines, à equipa da Juventude Desportiva Melidense. Por aqui vamos continuar com música. Digo-lhe que, quando forem sensivelmente 12 horas e 30 minutos, vamos falar da Noite Branca, espetáculo que fecha a animação de verão em Melides. Realiza-se a partir das 22 horas na Rua Nova, e nada melhor do que falar com um dos organizadores, José Jordão, ele que pertence à Associação Cultural Lufada de Ideias, que conjuntamente com a Junta de Freguesia de Melides organiza este grande espetáculo que fecha em grande a animação em Melides. É a Noite Branca, para ouvir quando forem sensivelmente 12 horas e 30 minutos, a animação de verão em Melides, a fechar neste sábado, dia 12 de setembro.

foi no passado fim de semana que aqui já demos conhecimento que a rede Expressos tem paragens em Molides para partidas e chegadas, com passagens pela Comporta, Alcácer do Sal, Setúbal e Lisboa. Portanto, a rede Expressos a passar em Molides às 6:30 da manhã e depois chegada às 12:15. Portanto, este é o primeiro horário da rede Expressos. Depois há partidas de Molides às 14:30 e chegadas às 20:30. Portanto, já sei de quem foi a Fátima em viagem. Apanhou às 6:30 o Expresso em Molides. Depois foi para Lisboa, para a Gare do Oriente, onde apanhou autocarro para Fátima. Portanto, aqui está uma sugestão. Se quiser ir a Lisboa, ou mesmo até só à Comporta, ou então se quiser ir para o norte, centro ou norte do país, portanto já tem aqui Expresso às 6:30 da manhã, se calhar para um passeio, para ter mais tempo, será então o indicado, apanhar às 6:30 da manhã, depois tem retorno para Molides às 20:30. Se for assim uma viagem rápida, por exemplo, quiser ir a Alcácer, tem Expresso para Molides às 12:15. Nós por aqui sem pressa, sem Expresso, vamos continuando na sua companhia quando são 12:18, apresentando-lhe o programa Até Rio Mar, um espaço aqui na Rádio Clube de Grândola da responsabilidade da Junta de Freguesia de Molides, que a todos saúda com amizade.

Então, já preparou a roupa branca para a grande festa de encerramento do verão? É a Melides White Party. Vista a sua roupa branca, vá curtir esta noite cheia de animação, uma noite de boa energia. Daqui a pouco, José Jordão, ele que é o presidente da Associação Cultural Lufada de Ideias, que conjuntamente com a Junta de Freguesia de Melides organizam esta grande festa, esta noite branca, que assinala o encerramento da animação de verão 2026 em Melides. Não tarda nada, teremos aqui o José Jordão para nos falar desta grande festa na Rua Nova a partir das 22 horas em Melides. Programa A Terra e o Mar. Nesta altura do meio-dia passam 23 minutos. Este é um programa aqui na Rádio Clube de Grão, da responsabilidade da Junta de Freguesia de Melides.

Não tarda nada, teremos aqui José F. Jordão para falarmos sobre a Noite Branca, sobre a animação em Molides, depois do Jorge Fernando.

0: Nesta altura, penso que já temos possibilidades de escutar Joseph Jordão. Boa tarde, Joseph.
1: Boa tarde.
0: Como é que está por aí? Presumo muito quentinho, que é excelente, digo eu.
1: Sim, sim. Está um dia quente. Está a vizinha-se também uma noite amena. Portanto, estão reunidas as condições para que seja uma belíssima festa branca aqui, White Night, aqui na Rua Nova.
0: Nesse magnífico cenário, já vamos falar da Noite Branca. Aproveito estar connosco para te pedir, tanto uma vez que estiveste aí em muitos espetáculos e também assististe a outros da animação de Graeme Leeds, assim, resumidamente, como é que achaste que correu este ano?
1: Acho que correu muito bem. Houve um pouco menos de noites de animação, mas... E também se nota que há um bocadinho menos de público em Moídos, derivado a vários fatores, obviamente que há pouco alojamento neste momento para que os turistas venham para Moídos, pelo menos o turista português. Apesar disso, tivemos aqui noites bem, bem interessantes, noites bem animadas, e esperemos que nos próximos anos assim continue e que voltemos a ter... e que haja condições e que abra alojamento para que voltemos a ter mais turistas a vir a Moídos.
0: Notou-se menos gente, em especial em julho. Mês de julho acho que foi, nesse aspecto, menos frequência de gente. Em agosto a coisa compôs-se.
1: Exato. Mas pronto, também é normal dadas as circunstâncias, porque sabemos tudo o que se passa neste momento em Moídos, muita construção... que os alojamentos neste momento estão ocupados por empresas de construção, já não há tanta oferta para que as pessoas possam vir, casas disponíveis para que as pessoas possam vir passar semanas de férias. Portanto, é natural que haja menos público. Já se notou há uns anos também com o fecho da parte de camping do Parque Campismo da Galé. Portanto, tudo isto juntado e somado, obviamente que se nota uma grande quebra de turismo em Moídos. Acredito que com o passar dos anos isto pode inverter, porque também a partir do momento em que as obras estejam prontas, vão voltar a ficar casas disponíveis, e acredito que o turismo, e quando digo turismo, digo o turismo português, o turismo da classe média, volte aqui a Moídos, e que vamos voltar a ter aqui o negócio e o comércio local com muito público, e a animação de verão também.
0: Portanto, isso é uma parte que se calhar não nos diz assim respeito, mas é um pouco estranho, e agora até mesmo em setembro, muitas casas de restauração a fecharem, a fazerem férias. Portanto, isto fica um bocado estranho, pelo menos para mim.
1: Epá, isto é o que é.
0: Já nem falo os horários de agosto.
1: As pessoas também precisam de férias. Eu obviamente que de cada qual sabe de si, e a vida de cada um, cada qual sabe de si. As pessoas também precisam de férias, obviamente que calhar o paradigma mudou um bocadinho aqui no o verão, já não é aquela força de trabalho em julho e setembro começou a ser um mês cada vez mais forte. Eu a semana passada tive um Algarve e tinha estado também no princípio de julho, e reparei que o setembro já está mais forte turisticamente no Algarve do que está o julho. Portanto, as coisas mudaram um bocadinho nesse aspecto. Se calhar também daqui a uns anos os próprios comerciantes daqui de Moídos vão começar também a mudar isso, e se calhar fazer férias em julho e trabalhar em setembro. Isso são coisas que cada qual vai percebendo por si, e obviamente que quem sou eu para me meter no negócio de cada um.
0: Claro. Mas pronto, é um facto, e de facto, porque estamos numa zona turística. Portanto, o calor é o que se vê, portanto, parece que ainda haveria tanto visitantes, digamos assim, ainda haveria fregueses, mas pronto, é o que é, e como tu dizes, e com razão, as pessoas têm todo o direito ao seu descanso e às suas merecidas férias. O que não vai ser uma noite descansada, será tranquila, certamente, o espírito será o melhor daqueles que lá vão, mas o que é que podemos esperar mais logo aí na Rua Nova?
1: O que podemos esperar é uma grande festa, que este ano foi bastante reforçada na parte da animação. Nós queremos fazer desta festa cada vez mais uma festa icónica na freguesia de Mides, tal como temos a festa da Fundos Olhos, queremos que a White Party comece a ser algo que as pessoas falam e anseiam por ser a festa de final de verão, a festa que encerra a animação de verão, e por ser uma grande festa. E conseguimos, também através de apoios, este ano tivemos um apoio, também um patrocínio grande da empresa Costa Terra, conseguimos também, por causa disso, reforçar bastante a animação desta festa. Aquilo que era só, nos outros anos, uma banda e um DJ, este ano será uma banda, um DJ, terá um saxofonista a tocar ao vivo, que vai acompanhar o DJ, que vai fazer aqui uma recepção. Vamos ter também animadores que vão estar em andas, vestidos com os fatos brancos, com luzes, e depois vão também cuspir fogo. Portanto, vai ser toda uma panóplia de animação que vai ser muito interessante, porque vai haver muita coisa a acontecer. Vai ser uma festa muito interessante.
0: Sem dúvida alguma, tanto temos aqui um elenco. Queres dar-nos assim uns tópicos para quem não os conheça, falar um pouco resumidamente de cada um deles?
1: A festa vai começar com uma atuação ao vivo da banda For Funk, que é uma banda que toca vários sucessos de música pop, música conhecida, música que ouvimos na rádio. Eles vão tocar vários sucessos que toda a gente conhece. Portanto, eles fazem uma atuação de 2 horas, das 10 à meia-noite. Depois vamos ter o DJ Monchique, que é um DJ bastante conhecido aqui no Distrito de Setúbal, principalmente bastante conhecido na cidade de Setúbal. Ele foi DJ residente durante muitos anos de um bar em Setúbal, que é o Absurdo. Faz muitas festas na zona de Palmela, Setúbal, inclusive este ano também esteve aqui a tocar no Remember Leagues. É um DJ muito experiente que toca um pouco de tudo. Ele faz uma viagem musical em que toca desde anos 80, 90 à atualidade. Ele faz uma viagem e é um DJ muito experiente e que sabe bem pôr o público a dançar. Para encerrar, a acompanhar o DJ Monchique, vamos ter o Sandro Sansax, que é um saxofonista que vai tocar ao mesmo tempo que o DJ, portanto, para dar ali também mais alguma riqueza. Vai andar aqui no meio do público, o saxofone, a tocar aqui no meio do público e acompanhar o DJ. E vamos ter também os animadores de ruas, portanto, que vão receber aqui o público em andas, vão andar aqui numas andas no meio do público com os fatos muito bonitos, e depois vão também, em algum momento, cuspir fogo, fazer um pequeno espetáculo de fogo. E vamos ter para encerrar a festa, das 2 às 3 da manhã, o DJ Jordan, que é o meu filho, que também tem tido muito trabalho e tem vindo também a ganhar experiência e já tem pisado grandes palcos. Há pouco tempo também esteve na Feira de Grândola, onde fez um grande espetáculo no palco secundário da Feira de Grândola. E será ele que vai encerrar a festa das 2 às 3 da manhã.
0: Em grande, o nosso David, aqui no papel de Jordan. Portanto, uma noite que de certeza vai estar repleta de público, há menos coisas a acontecer e esta, sem dúvida, é a maior nesta noite. Não sei se queres, portanto, já falaste do apoio da Costa Terra, portanto, aqui também, portanto, é uma realização conjunta. Sim, sim.
1: É uma realização conjunta com a Junta de Freguesia, e que é um parceiro essencial, a Junta de Freguesia de Mides. Tem sido nosso parceiro em tudo o que nós realizamos. Nesta festa em particular é mesmo parceiro da organização, portanto toda a parte logística foi com o apoio da Junta de Freguesia. Temos também o apoio do município de Grândola, que nos apoia também em tudo o que nós fazemos, em protocolo e também com alguns aspectos logísticos, como a eletricidade e outras coisas. Portanto, é uma organização conjunta, tem o apoio do município e tem o patrocínio da Costa Terra.
0: Sem dúvida, aqui parceiros essenciais. Queria-te perguntar agora, que não tem nada a ver com a Noite Branca, mas sim com o horário do jogo do Melidense amanhã em Sines. Eu aqui nas minhas fontes vi 15 horas, não sei se corresponde, ou achar um pouco cedo. O que é que me podes dizer? Sim. Sabes alguma coisa?
1: Sei que é às 15, não concordo, aliás muita gente não concorda, porque é a Associação de Futebol de Setúbal que marca. Não concordamos, porque passámos de um jogo das 5 da tarde da semana passada para agora para as 3 da tarde já na semana a seguir. Acho que deviam ter reduzido uma hora, devia começar às 4 da tarde. Isto tem a ver com a luminosidade, porque a maior parte dos estádios, dos campos, não tem as condições de iluminação para fazer jogos quando o sol se põe, portanto têm que ser sempre jogos jogados com a luz do dia, mas apesar disso julgo que para esta semana o indicado seria jogar às 16 horas e não às 15.
0: Sem dúvida, isto é uma barbaridade, para mais estando o calor que está, mas pronto, é o que é. Em relação àquilo que já viste da equipa de séniores, perspectiva-se uma época tão boa ou melhor do que a época do ano passado?
1: Bem,
0: o que tu achas?
1: Isto, eu acho que o plantel está muito equilibrado, pelo aquilo que vi. Só tive a oportunidade ainda de ver um jogo, porque o verão foi de muito trabalho, não consegui, o primeiro jogo foi em plena Feira de Grândola, não consegui estar presente no jogo. Agora, aquilo que eu vejo é que o plantel está equilibrado e acredito que vai ser uma época em que o Mimitos vai dar muita luta e vai dar muitas alegrias aos adeptos, como foi a época passada. E acredito que sim, que temos plantel para lutar pelos objetivos.
0: Uma equipa bem estruturada, bem orientada, quer pelo treinador, quer pelos técnicos, os outros técnicos. Em relação às camadas jovens, estás mais ligado, o que é que vamos ter?
1: Vamos começar a época no último sábado de setembro. Os infantis já começámos a treinar. Aproveito também para lançar o rap que qualquer criança que nascidos entre 2014 e 2021 podem vir aqui treinar. Portanto, aceitamos miúdos a partir dos 5 anos para virem para os escalão de petizes. Temos petizes, traquinas e temos infantis sub-13. Nos infantis sub-13 é o escalão que já tem competição. E vamos começar, o primeiro jogo que temos é no dia 26 de setembro em Setúbal contra a equipa do Ídolos na Praça e pronto, e vamos, o importante aqui na competição não é, os nossos objetivos são completamente diferentes dos séniores, obviamente, porque queremos sempre a vitória, mas não é o objetivo primordial, nunca será só a vitória, queremos sim que os miúdos se divirtam, que aprendam, que se divirtam e que compitam, mas saudavelmente. Ganhar ou perder faz parte do jogo e é isso que eles têm que perceber. Obviamente que todos gostamos de ganhar, mas isso é a coisa menos importante de todas as coisas que fazem parte do jogo.
0: Sem dúvida, mesmo a fechar, passando do futebol para a festa, fazendo festa, estes seus bons desempenhos, uma nota final que queiras deixar para aqueles que vão esta noite a Melides, e certamente serão muitos.
1: Eu quero que as pessoas venham para se divertir, para dançar, beber uns copos. Também vamos ter aqui, esquecendo de revir, vamos ter aqui o cachorrão, a relote dos cachorros, do cachorrão, portanto têm sempre aqui uns cachorrinhos também para comer. E aquilo que eu digo é que venham divertir-se, venham dançar, beber, vai estar uma noite espetacular. E o último pormenor é, tragam uma peça de roupa branca, porque estamos na White Party, tragam uma camisinha branca, uma t-shirt branca, uma pecinha de roupa branca para dar aqui este aspecto visual que nós queremos, que é ver aqui uma mancha branca nesta rua.
0: Uma mancha branca de felicidade e de a fechar da melhor forma, desta forma bonita, com a noite branca, a animação de verão em Melides. José, obrigado também por aquilo que contribuíste para a nossa comunidade e também obrigado por teres dispensado este bocadinho do teu tempo para falarmos sobre a animação de verão em Melides.
1: Eu aproveito também para agradecer ao Armandinho, que nosso amigo Armandinho, toda a gente conhece e que também tem sido sempre um apoio que nos ajuda sempre a divulgar as festas, não só aqui na rádio como a distribuir os cartazes, e também a tratar sempre da parte burocrática que é chata e que ninguém gosta de fazer, que é a parte do licenciamento, que é sempre o Armandinho que trai.
0: Muito obrigado. Também já aproveito para agradecer à Câmara Municipal de Grândola, que também nos facilita a tarefa, sempre disponível e dispensando esses elementos essenciais que são os licenciamentos. Obrigado, José, e boa tarde para ti,
1: obrigado,
0: para toda a família.
1: Obrigado,
0: e até logo.
1: Obrigado. Boa tarde, até logo.

0: Eu, Armando Pereira, Beatriz Ramalho, minha colega de equipa, minha senhora, vamos preparar-nos para a Noite Branca, participando no 14º Grande Prémio de Atletismo. A Beatriz está aqui cheia de energia para a prova de logo mais. Está ali com uma carinha que nem posso. Mas pronto, ela quando começar a corrida com aquele fresquinho ali na Serra de São Francisco, portanto ela vai estar em forma. São apenas 10 quilómetros, também é uma caminhada, portanto o Grande Prémio de Atletismo é em São Francisco da Serra, tem início às 5:30 da tarde. Pior estão os futebolistas amanhã em Sines, da Juventude Desportiva Moidense, que vão jogar às 3 da tarde com o Vasco da Gama para a segunda jornada da Taça de Setúbal. Estão na Série F e estão em segundo lugar com os mesmos pontos do Vasco da Gama, que está em primeiro, beneficiando de mais golos marcados. Também, certamente, atletas da Juventude Desportiva Melidense estarão daqui a pouco em São Francisco da Serra. Portanto, olhando ali para o relógio, deixa cá ver, uma, duas, três, quatro, daqui a 4:30. Ninguém merece, mas pronto, é assim a vida. Beatriz, será que a gente se aguenta logo? Beatriz, estás preparada para mais logo? Beatriz?
1: Estou.
0: Se estiveres na corrida com essa energia como estás aqui a falar, olha, não sei não. O que conta é que a gente vai fazer uma coisa que gosta. E o que nós gostamos também é de estar aqui aos sábados na sua companhia. Lembramos que às 22h na Rua Nova em Melides há a festa Melides White Party, a partir das 22h, uma festa que se prolonga até às 4 da manhã. Vão lá estar banda Ford Funk, DJ Monchique, Jordan, Sun Sax, saxofonista, e também Performer CA Animação, nesta festa organizada conjuntamente pela Juventude, ou melhor, nada disso, pela Associação Cultural Lufada de Ideias e Junta de Freguesia de Melides, tem os apoios da empresa Costa Terra e do município de Grândola. Nós, conforme viermos da corrida, assim lá estaremos com mais ou menos energia. Programa Até Rio Mar é aqui na rádio, todos os sábados, entre o meio-dia e a 1 da tarde. Despeço-me a todos, desejo um excelente fim de semana e agora vou acordar a Beatriz.

0: Miguel Soares.
1: Em declarações aos jornalistas na Irlanda, o presidente norte-americano confessa que seria fantástico ver uma Irlanda reunificada. Os BRICS exortam à contenção máxima no Médio Oriente. O presidente chinês diz que o conflito não serve os interesses da comunidade internacional e prejudica de forma séria os povos da região. Já a seguir, o protesto frente à casa do primeiro-ministro contra a subida dos preços dos combustíveis.
0: E a esta hora estão 26 graus em Ponta Delgada, 27 no Funchal, 29 graus em Faro, 30 em Lisboa e 31 graus no Porto. Notícias à uma, edição de Miguel Soares.
1: Já chegou a Espinho a manifestação contra o aumento dos preços dos combustíveis. O destino é a casa privada do primeiro-ministro. Os manifestantes querem chamar a atenção, Cláudia Costa, para o peso e o impacto dos preços no dia-a-dia dos portugueses.
2: Cerca de 30 carros cobertos com bandeiras de Portugal chegaram aqui a Espinho numa marcha que saiu manhã cedo de Santa Maria da Feira. Daqui do Largo da Feira de Espinho, os manifestantes depois caminharam a pé, estão a caminhar até à casa privada do primeiro-ministro, vão lá à frente, transportam tarjas onde se lê o Estado a lucrar e o povo a sufocar, combustível não é um luxo. Ricardo Pinto é um dos organizadores deste protesto, é deputado municipal do Partido Chega em Santa Maria da Feira, mas diz que está aqui como cidadão em nome individual e quer deixar um aviso ao Primeiro-Ministro.
3: Pretendemos que o Primeiro-Ministro Luís Montenegro nos ouça os portugueses, somos portugueses, somos cidadãos. O combustível não para de aumentar e esta é uma exigência que a gente lhe pede. Já está há mais de 6 meses nesta brincadeira. Se ele me diz que não tem solução, não está lá a fazer nada. Não nos consegue governar, porque ele nestes 6 meses teve hipótese realmente para arranjar uma solução.
2: Este protesto nasceu de um movimento cívico ou de uma organização?
3: Não,
2: política?
3: Nasceu de três jovens, como eu, empresários, que veem na sua pele o aumento de tudo.
2: Ricardo Pinto é um dos três promotores deste protesto, está disposto a liderar outras manifestações que diz podem não ser tão pacíficas.
3: Esta manifestação é pacífica, é para chamar a atenção ao Primeiro-Ministro, que nós sabemos onde é que ele mora, não é nenhuma ameaça a ele, é simplesmente que trabalhe, foi por isso que o povo votou nele, que é a coisa que nós estamos a ver. A mesma situação desta vergonha, eu como cidadão normal, não tenho confiança no Primeiro-Ministro. Olhando esta situação de Luís Neves, que tudo é aprovado e nada é feito, é uma vergonha. Para um Primeiro-Ministro é uma vergonha.
2: Cerca de uma centena de pessoas a marcharem assim, agora a caminharem, quando chegaram aqui a Espinho até junto à casa do Primeiro-Ministro, a polícia vedou o acesso, cortou o acesso a cerca de uns 600 metros da habitação de Luís Montenegro. Os manifestantes estão lá ao fundo, respeitaram esse corte naturalmente e estão agora ali a protestarem contra o aumento do preço dos combustíveis.
1: Um aumento que preocupa também o Livre. O partido defende tetos para os lucros das petrolíferas. É de resto um dos temas da rentrée política do partido este fim de semana no Porto. Donald Trump admite que haja mão iraniana no ataque aéreo a um dos principais oleodutos sauditas, o oleoduto Oeste-Oeste. Em declarações aos jornalistas em Dublin, na Irlanda, onde está em visita de 2 dias, o presidente norte-americano revela ter sido contactado pelos rebeldes húteis no Iémen para que os Estados Unidos não interfiram no conflito com a Arábia Saudita. Trump acredita que a guerra com o Irão possa acabar depois das eleições intercalares nos Estados Unidos e que, com isso, os mercados energéticos acalmem. Sobre o acordo de comércio com o Canadá, o chefe de Estado norte-americano acredita que possa chegar em breve, embora insista nas críticas aos canadianos. Já sobre a hipótese de uma Irlanda unificada, República da Irlanda, onde se encontra a Irlanda do Norte, que pertence ao Reino Unido, Trump confessa que gostaria muito que acontecesse. Seria fantástico.
4: Bem, não quero causar problemas, mas devo dizer que adoraria ver a unificação. Tenho amigos de ambos os lados, pessoas fantásticas. São irlandeses, como é que podem ser maus? Adoraria ver a unificação. Acho que seria um grande motivo de orgulho para todos se isso acontecesse. Vai acabar por acontecer.
1: Declarações de Donald Trump na Irlanda. De Nova Delhi vem o puxão de orelha chinês. Xi Jinping diz que a guerra no Médio Oriente prejudica todos os povos da região e não serve os interesses comuns da comunidade internacional. O chefe de Estado chinês exorta as potências emergentes, os chamados BRICS, que estão na Índia para discutirem várias questões internacionais, a desempenharem um papel pioneiro na manutenção da paz e da estabilidade global e apela a estes países para se oporem a violações da soberania. A declaração final da cimeira, adiantam as agências internacionais de notícias, exorta à retenção máxima no conflito do Médio Oriente. Em direto nesta edição está a comentadora de assuntos internacionais da Antena 1, Teresa Almeida Cravo. Boa tarde, Teresa.
5: Boa tarde.
1: Comece por Donald Trump e o apoio à unificação da Irlanda. É uma afronta às relações entre Estados Unidos e Reino Unido?

0: Esta declaração sobre a Irlanda não surge numa relação entre o Reino Unido e os Estados Unidos particularmente tranquila. Ou seja, é importante enquadrar no sentido em que não é um incidente isolado e está a expor uma deterioração de uma lógica tradicional daquilo que os dois países sempre chamaram de special relationship, não é? Da relação especial, que está a acontecer sob a administração de Trump. E, portanto, é importante perceber que o que está a acontecer neste momento, não é? Temos Washington, que foi um ator externo fundamental no processo de paz da Irlanda do Norte, nomeadamente a presidência Clinton teve um papel muitíssimo importante, e este acordo que foi assinado em 98 pôs fim a 3 décadas de conflito na Irlanda do Norte, e até então todos os presidentes americanos, e isto tem sido referido nos últimos dias, a posição americana tem sido sempre de proteção do acordo e de proteção do princípio do consentimento. Portanto, este acordo tem efetivamente uma porta aberta para a possibilidade da reunificação da Irlanda, mas através do consentimento. E o que é importante perceber aqui é que ainda, e é particularmente incómodo, não é? Ainda há pouco tempo, o Andy Burnham, o primeiro-ministro britânico, tinha dito que o referendo sobre a saída da Irlanda do Norte do Reino Unido estava fora da mesa, não é? Nas circunstâncias atuais, ou seja, disse que ainda não estavam
1: Não
0: reunidas
1: há
0: as
1: o tal
0: condições para um
1: consentimento.
0: referendo. Sim, e portanto o que é que nós temos? Temos um primeiro-ministro britânico a dizer a questão não está neste momento em cima da mesa e poucas semanas depois temos o presidente do principal aliado do Reino Unido a dizer, a partir de Dublin, que isto também é importante, não é? Que a reunificação não só é inevitável, como seria fantástica.
1: E diz
0: E
1: que,
0: portanto há
1: bem, não
0: aqui,
1: quero
0: sim.
1: causar problemas, mas. E os apelos de
0: Não quero
1: Xi.
0: causar problemas, mas está aqui a atingir Londres numa questão que é uma questão territorial. E quando eu dizia há
1: Claro.
0: pouco que não é um incidente isolado, convém também lembrarmos aqui que o Trump, há poucos dias, criou um outro problema para Londres em relação às Malvinas ou às Falklands, quando disse que não apoiaria necessariamente o Reino Unido perante uma tentativa argentina de recuperar as ilhas. Não é? E, portanto, é a segunda vez em pouco espaço que territórios sob a soberania de um dos seus principais aliados, Londres, e ainda por cima temas que são extraordinariamente sensíveis para Londres, são postos em cima da mesa desta maneira, não é? Particularmente leviana, como o Trump costuma fazer.
1: E quanto aos apelos de Xi Jinping esta manhã aos BRICS para serem pioneiros na manutenção da paz global e que o conflito no Médio Oriente não serve ninguém, são claros recados para Washington, muito rapidamente, Teresa.
0: Sim, inequivocamente é um recado a Washington. O Xi Jinping, o que está a fazer neste momento é, com os Estados Unidos e Israel envolvidos numa guerra contra o Irão, que é membro dos próprios BRICS, dizer que os BRICS, e que a China em particular, não é, deve assumir um papel de peacemaker, não é, de quem serve os interesses da paz e da comunidade internacional. Portanto, a apresentar os BRICS e a apresentar-se a si como um grupo que não só disputa o poder dos Estados Unidos, mas disputa também legitimidade internacional, ou seja, o que está a avançar é uma ideia de que quem tem autoridade para falar em nome da paz e da ordem internacional são os BRICS e especificamente a China.
1: Análise de Teresa Almeida Cravo em direto nesta edição. O PS insiste na satisfação de condições para a aprovação do Orçamento do Estado para o próximo ano, ideia vincada na abertura da Convenção Nacional Autárquica Socialista, que não por acaso se realiza em Leiria.
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1: 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São 14 horas.
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0: 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São 15 horas.
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0: 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São 16 horas.
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0: 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São 17 horas.
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0: 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São 18 horas.
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0: 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São 19 horas.
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2: 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São 20 horas.
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São 21 horas. 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

0: 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São 22 horas.
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Fantástico. Fantástico, obrigado.

0: pouco me resta, muito mais do que continuar a beliscar-me a ver se isto não é um sonho, continuar a pensar que vocês estão aí porque quiseram vir, porque gostam das músicas, e nós temos isso para dar, música, algumas delas, sim. Portanto, muito obrigado por terem vindo, muito obrigado por terem enchido este estádio, o primeiro estádio dos Chutes e Pontapés, o estádio do Restelo. Muito obrigado, pessoal.
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0: 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São 23 horas.
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1: E lá se vai a edição de número 628 do seu podcast Dance Play. Nas mixagens tem sempre o DJ Doug Mix, mandando ver durante uma hora sem intervalo comercial. É claro, pra você passar absolutamente mal. 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Rapaziada, muito obrigado pelo carinho, fiquem todos com Deus e até a semana que vem, se Deus quiser.
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2: 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São 0 horas.
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